merda que ele diz, meu. Foda-se, sei lá, mas... desabafo. É o que me apetece agora, para desabafar, meu. Largar tudo, meu. Ter tudo o que vai de mal. Ter tudo o que... é pá, foda-se, meu. Compreendes, meu?

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0: parece straight from Cuba. 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
1: É pá, mas repara, Jay, ele passou a noite inteira a pagar drinks. 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

0: Melichão.
1: Pá, eu já percebi o teu ponto, mano. Acho que temos de falar com ele.
0: Achas, né, Pedro? Caga nisso, esquece.
2: Ok. A pista estava cheia, DJ estava com power, drinks e ladies por toda a parte, parecia happy hour. 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

0: sério. O que era bué estranho, porque o mano tá sem pilário. Mal deu um gol e olhou para nós, chamou-nos para mais perto para ouvirmos a sua voz. Então, Moreno, o que é que se passa?
1: Foda-se essas bichas, meu, que andam para aí, meu. Foda-se, pá.
0: Então, meu, mas o que é que foi?
1: Pô, foi aquela cachorra, meu. Aquela cachorra que andei aos quiços lá com o outro bar, mano. Oh, caraças.
0: Então, não estou a

0: ser ligado.
1: Mas tu viste alguma coisa?
0: É pá, vê lá, eu esqueço lá com o barman, mano. Então o barman deu umas beiras e ali, ah, bora lá, um linguário, caralho. Mas ela está onde?
1: Sério, meu? Oh, mas tipo, é que há bocado ela disse que calçou-se aqui à casa de banho, depois tipo, nunca mais voltou o gajo.

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1: Pô, nesses bichos que querem fazer merda, não querem estudar e o caralho. Querem só fazer merda, já nos é dia, não faço muito bem. Tem que estudar, visto de família e o caralho, seguindo as tropas e o caralho. Sério, fora-se. Para baixo, já vos digo, fora-se, visto de família, visto de família.

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0: Bem, era com força, mas não era com Deus.
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2: cá achas?
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0: Estou.
1: Estou, tudo bem. Ora, precisamos falar.
0: Mas que é hoje?
1: Sim, precisamos falar contigo.
0: Ok. Pá, combinei com o Factory gravarmos, mas passa aí em casa.
1: Está bem, estou às 20, estou aí para ter.
0: Ok, passa aí então. Até já.
1: Até já, beijinho.

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1: Vou ser despedido.
0: Foda-se, vais ser despedido?
1: Vou, não me digas nada.
0: Como assim despedido? E os putos?
1: Os teus irmãos? Não sei.
0: Tanto tempo ali, pá, como é que isso é possível?
1: Não sei, não há explicação. 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

0: Nós fazemos música para as pessoas dizerem, não, eu quero ser livre, sabes? Eu estou a lutar, eu quero ser livre. Quero ser um ser humano sem imposições. Isso é que é a nossa essência.
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Nós mudamos mentalidades e nós damos consciência a muitas mentes aqui. E isso é a revolução real.

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0: meus empregos. 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
1: Ei, não fazem isso.
0: Essa cena foi tipo.

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1: E pronto, penso que já disse tudo o que tinha para dizer e que tu já ouviste tudo o que precisavas ouvir. Se tiveres alguma dúvida, força, mas o que eu queria mesmo era poder ouvir a tua história. Mas agora diz-me tu, porquê é que estás aqui?
2: Ok, porquê é que estou aqui? Mas sei lá, eu acho que isto começou quando eu era criança, devia ter para aí 4 ou 5 anos. Eu me sinto, mas já cheio de coisas na cabeça, estás a ver? Lembro-me de estar no carro do meu pai, a brincar com o carrinho.

0: Estou, sim, pode passar.
1: Chamava-se Adriano e tinha vindo do Paraná, com visto de turismo, mas ficara por cá. 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
2: mão de obra mais barata e determinante para elevar o crescimento económico. Os primeiros a conhecer a
3: imediata foram esses. Económicas, a pobreza e os problemas familiares.
4: 70.334 pessoas foram desempregadas. 41.000 pessoas sem trabalho. 60 trabalhadores contratados.

0: Não,
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0: Poetas de karaoke!
1: Ei, ouviste aquele som?
2: Ridículo, pá!
1: Que nojo, pá! Que... Epá, eu passo-me com aqueles gajos!
2: Epá, estes gajos são da Kid, são da Kid!
1: É sempre a mesma coisa, pá! Eu... E depois vêm com aquelas letras que epá, não percebo nada, pá!
2: Nunca gostei de rap, pá!
1: De certeza que não foram à escola, de certeza!
2: Oh, não,
1: pá.
2: Não sabem escalas, não sabem escalas!
1: Não sabem nada e depois vêm. É música, é you know, you sing, you ha!
2: E só o nome dele é contraditório!
1: Pode! Sendo aqui do que é aquilo, pá!
2: Aquilo é inglês, é americano, e quem é o para me criticar? Não é ninguém, pá!
1: Opa! Oh, devias era ouvir música, devias era ouvir música.
2: Eles a escrever sabem, pá.
1: O A, I, O, U, não?
2: É, eles de quarta classe, eu te faço o T, que te acontece o T, que eles não percebem nada disso, eles não sabem escrever.
3: Pessoal, é assim, vocês estão aí a falar à toa, mas eu digo já, olha, o meu português

0: Muito bem, que tema vai escolher, Jorge?
1: Música.
0: Música. Apesar das vossas boas maneiras, hoje não querem nada com etiqueta não. E protocolo. E quem é que nos vem dar música?
1: Vai a Karina.
0: Karina. Karina, toca algum instrumento?
2: Não.
0: Não. E ouve música em casa?
2: Sim, muita.
0: Que tipo de música?
2: Tudo, um pouco.
0: Hip hop, rock, sim. Pop e rap?
2: Às vezes.
0: Às vezes. Então diga-me uma coisa. De que nacionalidade é o rapper Sam the Kid? A. Português. B. Norte-americano. C. Francês.
2: A. Português.
0: A. Português. E está certo, Karina.

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1: 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É uma rosa amarela. Ela está um pouco assim às voltas. É como se estivesse um pouco desorientada. Tá ligado com, então, com o teu poder pessoal, com coisas que precisas acreditar mais no teu dia a dia, mais no teu potencial. Tens uma personalidade forte, mas ali no fundo sentes que muitas vezes o chão não está completamente seguro.

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0: conduzir o carro.
1: Queres conduzir o quê?
0: Conduzir o carro.
1: Está bem, mas já sabes conduzir?
0: Sim.
1: E quem é que te ensinou a conduzir?
0: Aprendi sozinho.
1: Oh, aprender sozinho? Como assim?
0: Eu me aprendi na televisão.
1: Ah, ok. Então, como já viste muitas pessoas a conduzir na televisão, achas que consegues conduzir o carro do pai?
0: Sim.
1: Ai, ai. Ok, então vá, sobe aqui no colo do pai.
0: A sério?
1: Sim, pronto, vá. Já que sabes conduzir, então agora acelera. Diz lá assim, acelera carro.
0: Acelera carro.
1: Boa.
0: Acelera carro.
1: Boa.
0: Acelera carro.
1: Boa. Agora vira. Agora vira para a direita. Força nos braços, força, vira, vira, boa.
0: Força, força, força.
1: Boa. Acelera mais um bocadinho.
0: Yeah.
1: Agora trava. Trava, trava, trava, trava. Olha a parede, olha a parede. Olha a parede, trava. Então não disseste que já sabias conduzir? Ai, ai. Queres ir outra vez? Não? Pois. Tu ainda és uma criança para conduzir, filho. Ainda tens muito que aprender. Mas vá, quando fores mais velho, um homem feito, nesse dia o pai promete que te ensina a conduzir, está bem?
0: Está bem.
1: Sim? Já passou? Certeza que já passou. Olha, que eu não sei se já passou, mas fico esperto, já queria conduzir, né, meu bebezão?

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1: Obrigado, obrigado.
0: É, mano. 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
1: Eu chamo Marta.
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2: 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Quase que vou abaixo, comigo foi igual. Mas ainda há muita gente na fila, eu tenho que ser profissional. Porque ser profissional era o que o Johnny faria. E diria que só pão para quem mete a mão na farinha. Meu pai também sonhava. Ele acreditava, com a força do trabalho um dia a gente triunfaria. O que eu queria era provar-lhe que também era capaz de ter o meu próprio sonho e do meu sonho ir atrás. Mostrar que esta estrada que eu escolhi também dá para chegar à prosperidade, amor e paz. Mas que provar era poder sentar com ele à mesa para celebrar a proeza de sair da pobreza. Depois de pagar as despesas, baixar as defesas e com franqueza resolver as nossas desavenças. Dizer que no fundo ele foi razão para eu meter prego a fundo. Razão para eu não me ter tornado mais um vagabundo, razão para ter valores para me guiar por este mundo, razão para ter o caráter que o diabo não confunde. E espero que um dia tu tenhas orgulho em mim, que estas palavras possam chegar até ti, Johnny Driver. Não conseguiste chegar até ao fim, mas ainda és a razão pela qual consegui chegar até aqui. 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
1: Não ter já mais nada para dizer a continuar a escrever é um crime. Porque não tem o direito de continuar a escrever se não tem nada para dizer.

0: letras de karaoke.
1: Ei, eu fiz aquele som.
2: Ridículo, pá.
1: Que nojo, pá. Que... Epá, eu passo-me com aqueles gajos.
2: Epá, estes gajos são da Kid, são da Kid.
1: É sempre a mesma coisa, pá. Eu... E depois vêm com aquelas letras de que epá, não percebo nada, pá.
2: Nunca gostei de rap, pá.
1: De certeza que não foram à escola, de certeza,
2: pá. Não,
1: não
2: sabem escalas, não sabem escalas.
1: Não sabem nada e depois vêm... É música, é you know, you sing, you ha.
2: E só o nome dele é contraditório.
1: Pô, sendo aqui, do que é aquilo, pá?
2: Aquilo é inglês, é americano, e quem é o para me criticar? Não é ninguém, pá.
1: Opa. Devias era ouvir música, devias era ouvir música.
2: Eles já escrever, sabem, pá.
1: O A, I, O, U, não?
2: É, eles de quarta classe, eu te faço o T, que te acontece o T, que eles não percebem nada disso, eles não sabem escrever.
3: Pessoal, é assim, vocês estão aí a falar à toa, mas eu digo já, olha, o meu português...

0: bem, que tema vai escolher, Jorge?
1: Música.
0: Música. Apesar das vossas boas maneiras, hoje não querem nada com etiqueta não. E protocolo. E quem é que nos vem dar música?
1: Vai a Karina.
0: Karina. Karina, toca algum instrumento?
2: Não.
0: Não. E ouve música em casa?
2: Sim, muita.
0: Que tipo de música?
2: Tudo, um pouco.
0: E pop, rock, sim. Pop e rap?
2: Às vezes.
0: Às vezes. Então diga-me uma coisa. De que nacionalidade é o rapper Sam the Kid? A, português. B, norte-americano. C, francês.
2: A, português.
0: A, português. E está certo, Karina.

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0: Puto, olha aí, para ver esses pastéis de bacalhau.
1: Ah,
0: eu trouxe para a viagem.
1: Com salsa?
0: Claro que é com salsa. Sabes que a minha avó não falha, mano. Trouxe também aqui uma beatape que encontrei lá para casa.
1: Isso era de quem? É que é beats?
0: Pai, acho que é uma beatape qualquer que o meu primo tinha lá para casa.
1: E aí, teu primo, de gajo é que anda todo.
2: Eita,
1: está aí mesmo grandado.
2: Não, desculpa, estou a falar.
1: Não, esqueci-me do vinho.
2: Ah, bom.
1: É
2: com.
1: Queres quantos litros?
2: Ah, é. Olha, olha, Vitor, olha. Não sei se.
1: Vai,
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0: Começa a sentir a cabeça super pesada. Aparece a palavra perdão para perdoar, senão isso vai te roubar energia, vai te tirar. Aparece mesmo no coração e perdão, perdão, perdoar. Está tudo bem. Isso não deve descarregar isso contigo. Como se com essa consciência do perdão, de perdoar, esse pacto, a própria Rosa se nutrisse. Ela própria não precisa de mais nada. Ela própria está se nutrindo. Então, isso. E agora estão aparecer várias folhas, vários pactos. Parece que depois que limpasse esse e trabalhasse essa parte do perdão, outras folhas começaram a surgir. Vão surgir outros pactos. Muito verdes. São folhas muito verdes. Muito. E estão a deixar a Rosa bem bonita. Não dá para saber muito bem quem são, mas é muita gente. São muitas pessoas que agora vêm à tua volta. Porque é uma abertura tua, é um carinho muito grande, é um desprendimento de algo que estava te bloqueando.
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1: Dá-lhe bem, pai! 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

Depois de viver o sonho, Johnny acorda. 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

0: tu?
1: Tô, mano, então, como é que é? Não vinhas aí?
0: Yeah, mano, yeah, que horas são?
1: Já são 20.
0: Oh, shit, adormeci, boy, já te ligo, peraí.
1: Yeah, tranquilo.

0: vou ser despedido.
1: Foda-se, vais ser despedido?
0: Vou. Não me digas nada.
1: Como assim despedido? E os putos?
0: Os teus irmãos? Não sei.
1: Tanto tempo ali, pá. Como é que isso é possível?
0: Não sei, não há explicação. Mas a vida continua.

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As caravelas iam desvendar os mistérios do oceano. Os navegadores portugueses iam descobrindo novos mundos sob a inspiração do Infante de Sagres. Foi assim que a costa baixa do país dos Barbacins apareceu pela primeira vez aos olhos de Nuno Tristão e dos seus homens. E à medida que se meteram pela terra dentro, as fortalezas foram se erguendo. Cacheu, com as suas ameias venerandas, onde vieram quebrar-se os ataques frequentes de um gentil aguerrido. A pacificação veio mais tarde, quando os nativos compreenderam a inutilidade da resistência e a nobreza das nossas intenções.

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Atenção, grande reportagem aqui para as Chelas TV. Especialmente em direto aqui, Snake OG. O que aconteceu em primeiro ponto foi: mal chegámos, vimos uma grande nuvem, mas grande, com uma grande dimensão. Não sabemos bem, não temos a certeza se há sobreviventes ou não, se é um incêndio ou não, se é fogo posto ou não, só com uma intenção de boicotarem, porque nós estamos a ser boicotados.

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0: Cota.
1: Tô.
2: Tô onde?
1: Tô em casa.
2: Tô em dois canais, cheguei agora.
1: Já passei.
2: Ah,
1: tá. Ah, tá.

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0: Yeah. 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

interpretação de texto do nunca é aquela interpretação de texto subjetiva a que você se acostumou na época da escola. Não é do feitio do perguntar coisas, por exemplo, como o que o autor quis dizer com. Veja, perguntar o que o autor quis dizer com é uma questão altamente perigosa, porque a percepção do que o autor quis dizer é muito pessoal. Eu posso compreender de um jeito, você de outro, o próprio autor de outro e de outro.

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0: Eu não saí, não vou pra quizomba nenhuma, pá. Sabe, eu não saí. Acredita, eu acabei de jantar, fui embora pra casa, não fui mais nada.
1: Eu não tô passando, não, não tô passando, não, não tô.
0: Acredita, minha querida, eu ouvi mesmo de se naquele acidente.

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0: é a dose exatamente necessária.
1: Hey, yo. 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

0: Nunca consegui fazer um tema inteiro dedicado aos meus manos e a todos os anónimos que, de uma forma ou outra, contribuíram para o nosso regresso. Mas pronto, vou fazendo. Um grande abraço, sempre no meu pensamento.
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0: Então, tá fixe. 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